0: Rememora Paulinho São Pagode. Obrigado, gente. A mistura de três.
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2: Esse é o nosso pagodaço pra finalizar mais uma sequência aqui. Essa música aí é show, hein? Daqui a pouquinho tem mais sucessos. As melhores você confere com a gente no pagodaço pra você fazer aquela swingueira com a gente aqui. Eita, nós!
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4: 21 horas e 4 minutos.
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2: Sente só que beleza, é o Pagodaço, as melhores músicas do samba e pagode, na melhor programação, hein? De volta aqui no seu rádio.
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1: E aí, tá curtindo bastante? Tá curtindo o nosso pagodaço? Tá requebrando, mexendo o esqueleto? Ó, uma parada rapidinha só pra você tomar uma aguinha, mas eu volto já já com mais músicas. Não sai daí!
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3: Oi, gente, tudo bem, Chuchu? Boa, nós estamos de volta aqui na nossa rádio maravilhosa, delícia de sexta-feira, final de semana, mais um, né? A gente está aqui com previsões astrais com vocês. Bora lá, continuando, Chuchuzinho. Alô, você de Leão! Sua confiança tem tudo para crescer e é um bom dia para correr atrás dos seus maiores objetivos no trabalho, além de fazer planos ambiciosos também. A conquista fica movimentada nas redes sociais e em encontros com os amigos. A dica é olhar mais ao redor. O número de hoje é o 3, a cor laranja. Sua facilidade para agir em equipe segue em destaque, sinal de que tarefas que envolvem outras pessoas correm melhor nessa sexta-feira, viu? Ó, a paquera se desenrola às mil maravilhas durante o dia, mas a lua em gêmeos também anima a vida social à noite, inclusive para quem tem compromisso. O número de hoje para você de virgem é o 51, a cor azul claro. Libra, amores! O astral vai ser positivo para correr atrás de um novo trabalho, buscar uma promoção, fazer ajustes nos seus planos a longo prazo. Vai sobrar foco para cuidar de tudo que aparecer pela frente também. Mostre bom humor para se destacar na paquera, viu? O astral fica mais gostoso com quem ama. O número de hoje, Librinha, é o 32, a cor é o creme. Escorpião! E você de Escorpião? Eita, pode ser melhor se unir aos colegas se precisa finalizar projetos que envolvem pessoas de longe ou viagem. Parceria ou sociedade tem boas chances de se tornar um sucesso também hoje, viu? Ó, há sinal de companheirismo, mas a atração física que promete movimentar a intimidade depois, seja dois ou com o crush. Número de hoje para você de Escorpião é o 40, a cor é o lilás. E assim, ponto final, né, gente? Terminamos o segundo bloco aqui do horóscopo de hoje. Daqui a pouco eu vou voltar, qualquer momento, e aí eu falo pra você de Sagitário, Capricórnio, Aquário e Peixes pra gente terminar. Combinado? Continue com a gente, hein? Até daqui a pouco.
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4: Muito bem, estamos de volta com o nosso Giro Astral nesta sexta-feira. Mais um bloco e agora tem previsões para Libra, Escorpião e Sagitário. E eu começo com Libra. Ô Libra, você está cheio de ideias novas hoje, mas organize seus projetos antes de contar vitória. Os esforços têm um preço e a fadiga é real. Você tirou força das reservas, então agora precisa descansar, cara. Número da sorte é o 16. Alô, Escorpião! Um programa à altura das suas energias em crescimento pode colorir o seu humor e fortalecer suas motivações. Haja com prudência, mas sem hesitar. Siga em frente com confiança. Acredite em você e evite ficar olhando para trás. Número da sorte 28. E para encerrar este bloco, alô Sagitário! Você precisa tomar uma decisão difícil envolvendo alguém da família ou uma pessoa querida próximo de você. Ao mesmo tempo, aproveita com prazer a companhia dos seus próximos. Só cuidado para não carregar sozinho a organização dos problemas deles. Número da sorte é o 4. E daqui a pouco eu volto com o último bloco. E terá Capricórnio, Aquário e Peixes.
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1: Falei que a gente voltava rapidinho, né? Pagodaço de volta com o melhor do samba e pagode pra você. Aumente o volume, é mais uma sequência chegando aqui, ó.
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5: Essa tem um gostinho especial.

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0: finalizando mais uma edição aqui do nosso Pagodaço, hein, gente? Pois é, essa foi a minha última de hoje. E aí, o que, que você gostou, hein? O que, que você achou, aliás? Gostou? Curtiu? Se não gostou, se não ouvi a primeira vez assim, de repente, ah, não foi legal. Não, tem que ouvir mais vezes para ter a opinião, né, formada sobre o nosso Pagodaço. Grande abraço e até lá!
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2: 21 horas e 41 minutos.
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4: Vem com tudo, tá começando mais um Top 10 do dia. Aumenta aí o som, tá chegando a 10ª campeã de hoje.
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2: 21 horas e 50 minutos.
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4: Oi, gente, tudo bem, Chuchu? Boa! Como é que tá? Sexta-feira, sua linda? Nós estamos, claro, com você, trazendo aqui previsões astrais. É hora de trazermos o último bloco do nosso horóscopo, sabendo o que, que o astro prepara para mim e para você no dia de hoje. Vamos lá? Sextou? Sabadou? Final de semana chegou? Pois é, sexta-feira linda demais. Alô, você de Sagitário!
5: Sagitário!
4: Se quiser cuidar melhor, se cuidar melhor ou trocar seus hábitos por escolhas mais saudáveis, fazer isso logo cedo vai ser a melhor pedida, viu? Talvez seja preciso redobrar o empenho para dar conta de tudo que aparecer no trabalho, que deve cair aí no seu colo. Ajustes ou mudanças nas tarefas correm melhor pela manhã. A2, mantenha o clima leve e deixe as cobranças para outro momento, tá bom? Sagita, o número de hoje é o 11, a cor é o branco.
5: Capricórnio.
4: A cooperação será mais fácil logo cedo, seja com colegas ou outros profissionais. Também pode ter ótimas ideias agora, já que a sua mente vai estar fervilhando hoje, viu, Caprica? Com seu charme a todo vapor, você vai estar irresistível. Aquele contatinho pode evoluir para um algo a mais sério, e talvez o seu pique esfrie mais tarde. Ai, tá, altos e baixos, né? Número de hoje para você de Capricórnio é o 54, a cor é prata.
5: Aquário.
4: Senhoras e senhores de Aquário, hoje você tem tudo para ser, o seu dia tem tudo para ser produtivo, tá bom? Você pode aliar bom senso, foco extra para encarar as tarefas. O que puder ser feito em home office ou que tenha relação com produtos e serviços para o lar, deslancha melhor. Pode curtir, na verdade, ótimos momentos com quem ama, mas talvez tenha que driblar uma briga no final da noite. Número de hoje, para você aí de Aquário, é o 7, a cor verde claro. E você de Peixes, comunicação vai ser o teu maior trunfo. E ainda mais se mostrar ideias criativas logo cedo. Explore seu raciocínio rápido e resolva qualquer serviço que exige deslocamento rápido ou um bom papo para ser finalizado, tá? Um bom papo também, uma dose de charme fazem maravilhas para fisgar o crush. Mas um programa caseiro talvez seja uma aposta mais segura com quem ama. Número de hoje, pilhas para fisgar o crush. Mas um programa caseiro talvez seja uma aposta mais segura com quem ama.

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0: Alô, Pedrinho do Cavaco.
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1: Fiquei muito admirado com a atitude de um policial americano que, ao cometer uma infração, multou a si mesmo. Isso pode nos ensinar muito com respeito ao que cobramos dos outros, enquanto que nós mesmos podemos estar passando por cima sem o mínimo escrúpulo. Não somente policiais, mas quantos acabam exigindo do próximo situações que eles mesmos desconsideram. Jesus qualificou esse comportamento de hipocrisia. E está aqui no livro de Mateus, capítulo 23, verso 24. Ou como dirás a teu irmão, deixa-me tirar o cisco do teu olho enquanto tens uma trave toda no teu. Que tudo isso sirva para a gente pensar que as grandes transformações do mundo começam por nós.
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0: Marvila!
1: E aí, só vamos?
0: Só vamos!
1: Muito barulho para as pagodeiras mais lindas do Brasil!
2: Valeu, turma! É a última de hoje, a campeã do dia, aqui do nosso Top 10 do dia. Obrigado aí pelo teu carinho. A gente volta na próxima edição com mais Top 10.
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5: Hoje é sexta-feira, 10 de julho de 2026. Eu sou Joyce Monteiro e está no ar o Tech Show. Mark Zuckerberg, CEO da Meta, expressou insatisfação com o ritmo de desenvolvimento de agentes de inteligência artificial dentro da empresa. Ele afirmou que o progresso não tem sido tão rápido quanto o esperado pela liderança da companhia. A declaração foi feita durante uma reunião com todos os funcionários e a gravação do encontro foi obtida pela agência Reuters. Zuckerberg mencionou que a trajetória de desenvolvimento dos agentes nos últimos 4 meses não acelerou como havia sido previsto. O executivo também relacionou a demora à recente reestruturação da Meta, que incluiu o encerramento de aproximadamente 8 mil postos de trabalho. Cerca de 7 mil funcionários foram realocados para novas funções ligadas diretamente ao desenvolvimento de inteligência artificial. Para Zuckerberg, o processo de reestruturação não foi limpo o suficiente e ainda não gerou os resultados esperados. Ele agora projeta que a empresa verá benefícios mais significativos dos investimentos em IA nos próximos 3 a 6 meses. A gente volta já já com mais destaques do Tech Show.
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7: Legal, turma! Estamos de volta, reta final, último bloco de hoje do Giro Astral desta sexta-feira. Agora tem destaque para Capricórnio, Aquário e Peixes. Alô, Caprica! A rotina vai parecer bem mais leve e isso joga a seu favor. Aproveite para passar pelos desafios com mais habilidade. A sedentariedade não combina com você agora, então voltar ao esporte seria ideal e ainda vai fortalecer seu corpo. Número da sorte é o 10. Alô, Aquário! Você pode passar por um desconcerto causado por uma dissonância que atrapalha relações e distorce o cenário. Tenha paciência, mantenha-se firme diante da adversidade, porque a luz no fim do caminho está chegando, Aquário! Número da sorte é o 23. Alô, Peixes! Ótima sexta-feira para você! Encontros leves estão a caminho, pisciano e pisciana, trazendo uma trégua bem-vinda antes das batalhas do dia a dia. Você sente mais facilidade para cuidar da forma e, de verdade, também precisa de uma folga mental, viu, Peixes? Número da sorte é o 18! E assim, a gente vai fechando o nosso Giro Astral edição desta sexta, dia 10. Gente, eu sou o Silva Júnior, grande abraço para você, um ótimo início de final de semana e amanhã tem mais Giro Astral.
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8: 22 horas e 20 minutos.
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7: Olá! E aí, tudo bem com você? Por aqui, tudo maravilha! Hoje é sexta-feira, sextou, turma! Dia 10 de julho, muito prazer, eu sou o Silva Júnior e a partir de agora você fica por dentro das previsões para o seu signo. E eu começo o nosso Giro Astral com Áries. Alô, Ariano e Ariana! A acidez das suas palavras pode não agradar a todo mundo. Mesmo assim, mantenha o tom certo, porque você não perde nada com isso. Você está mais sintonizado com o clima ao redor. E soltar um pouco o controle vai fazer bem. Número da sorte é o 7, Áries. Alô, Touro! Tudo de bom para você. A energia fica dinâmica conforme você avança em ritmo acelerado. Suas trocas trazem paz interior. Só não se desdobre demais pelos outros, porque preservar sua intimidade será importante para recarregar as energias. Número da sorte é o 20. Alô, gêmeos, para fechar esse bloco, você não vai hesitar em dizer algumas verdades a quem duvida de você por inveja. Ao mesmo tempo, não leve ao pé da letra conselhos que não foram feitos para a sua realidade, viu, gêmeos? Escute melhor o seu corpo e o que ele precisa. Número da sorte é o 31. E daqui a pouco eu volto com as previsões para Câncer, Leão e Virgem. Tá só começando, pois só o primeiro bloco do nosso Giro Astral.
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7: Olá, é hora de ficar muito bem informado. O Info News está no ar. Muito prazer, eu sou o Silva Júnior. Hoje é sexta-feira, 10 de julho de 2026. Os Correios adiaram para 31 de julho a implementação de medidas do plano de reestruturação, incluindo o fechamento de agências e mudanças na remuneração de atendentes. A decisão foi comunicada após representantes dos trabalhadores contestarem os impactos das alterações. A suspensão também inclui a retirada de gratificações e a implantação de um novo sistema de distribuição de carga de trabalho. As medidas permanecerão paralisadas enquanto a estatal reavalia os pontos previstos no plano. Os Correios enfrentam uma crise financeira e registram prejuízo de 3,1 bilhões de reais no primeiro trimestre desse ano. O plano de reestruturação busca reduzir despesas, otimizar ativos e melhorar o equilíbrio das contas da empresa. A estatal propôs a criação de uma mesa de negociação com participação dos trabalhadores e da Secretaria-Geral da Presidência da República. O objetivo é discutir as mudanças suspensas antes da retomada prevista para o fim de julho. Daqui a pouco mais informações aqui no Info News. Fique ligado.
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que a paz do Senhor esteja com você nesta sexta-feira de adoração, aqui no É Para Adorar. Convidamos você a mergulhar na serenidade dos nossos louvores, que vai ecoar aí na sua alma, hein? Prepare-se para essa experiência aí de conexão e fortalecimento da sua fé. Tá começando agora mais um É Para Adorar.

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0: Você que tá aí ouvindo, mais um momento de adoração aqui no nosso programa É Para Adorar. Prepare-se para se conectar com o divino através da música que toca o seu coração, hein? Já já a gente volta, hein?
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2: 22 horas e 42 minutos.
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0: Bem-vindos de volta ao nosso É Para Adorar. Espero que tenha aproveitado o intervalo para renovar suas energias. Estamos aqui prontos para mais momentos de inspiração através da música.

0: Que momento especial de adoração, hein? Fique ligado para mais inspiração e conexão espiritual.
1: Duas horas e 56 minutos.
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3: Muito bem, voltamos com mais uma edição do Info News nesta sexta-feira, deixando você muito bem informado. A Meta lançou o Muse Image, o novo gerador de imagens por inteligência artificial, integrado ao Instagram, WhatsApp e Meta AI. A ferramenta permite criar imagens a partir de fotos públicas do Instagram e já vem ativada por padrão. Em testes citados pela reportagem, o recurso conseguiu gerar imagens com a imagem de terceiros apenas pela menção ao perfil da pessoa. Contas privadas tiveram a criação bloqueada, conforme as regras informadas pela empresa. A Meta afirma que o sistema possui controles de segurança e que usuários adultos com contas públicas podem desativar a reutilização de seus conteúdos. A configuração fica no menu do Instagram, na área de compartilhamento e reutilização de posts e reels. Especialistas em direito digital alertam para riscos envolvendo deepfakes, privacidade e uso indevido de imagem. A empresa diz que tomará medidas contra conteúdos que violem seus padrões da comunidade e que menores de 18 anos estão automaticamente excluídos do recurso. Daqui a pouco mais informações aqui no Info News. Fique ligado.
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0: Estamos de volta aqui para mais momento de adoração e comunhão através da música. Nos deixa levar pela próxima canção que nos conduzirá ainda mais perto da presença do nosso Criador.

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0: Chegamos ao fim de mais um encontro de adoração e louvor. Que a mensagem e os louvores que foram tocados aqui no nosso programa continue sempre te inspirando aí ao longo do seu dia. Obrigado por nos acompanhar em mais um programa É Para Adorar. E até breve.
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2: Agora as previsões para Áries, Touro e Gêmeos. Signo de Áries.
3: Nascidos entre 21 de março a 20 de abril.
4: Áries, a sexta promete ser bem agradável com Vênus tornando os afazeres mais gostosos. Só planeje bem qualquer mudança antes de executar. Marte e Urano dão esse recado. No amor é uma boa hora para investir ainda mais no romance. Mostre dedicação e o quanto gosta da pessoa.
2: Signo de Touro.
3: Nascidos entre 21 de abril a 21 de maio.
4: Touro, o dia promete foco na diversão e criatividade. Mas cuidado com os gastos, momento de responsabilidade financeira. Com o crush, evite tretas e deixe a autenticidade na relação falar mais alto. Nas amizades, palavras e atitudes contam muito, então seja gentil. Nos estudos, algum desafio pode surgir, mas você dá conta.
2: Signo de Gêmeos.
3: Nascidos entre 22 de maio a 21 de junho.
4: Gêmeos. O movimento planetário aponta energia focada no conforto do lar. Que tal dar uma cara nova ao seu espaço? Mas sem pressa nas mudanças, ok? No amor, se está apaixonado, é hora de deixar a relação mais firme. Nas amizades, não se deixe levar por conflitos. Nos estudos, mantenha o foco.
2: Já, já voltamos com as previsões para Câncer, Leão e...
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1: VH e Alexandre,
2: Murilo Rufi e time da H2.

0: tá. Que pancada! Obrigado, Murilo!
1: Valeu, valeu, valeu!
0: Obrigado.
1: Tamo junto, tamo junto. Bebê, vamos relembrar aquela saudade nossa? Amor.

ou elas sabem a situação de cada mulher? Bom, isso ainda é um mistério. Mas não há como negar que mudaram a vida de muitas mulheres do país, que passavam por situações como falta de igualdade de salário, apenas por serem mulheres, relacionamentos abusivos, relações machistas no trabalho e inúmeras outras situações que nós, enquanto mulheres, somos menos respeitadas.

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1: 0:14.
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2: Muito bem, senhoras e senhores, está entrando no ar mais um The News Coffee Time. As grandes emoções do passado estão de volta, de presente, pra você. É que bom então, né? A partir de agora você ouve aí as grandes emoções dos anos 70, 80, 90, até 2000 também, se for bom, a gente traz de volta. A partir de agora, tem The News Coffee Time.

0: Você está na melhor sintonia com o nosso The Music Coffee Time. A gente vai para um break e daqui a pouco tem mais. Não sai daí.
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3: Agora, as previsões para Câncer, Leão e Virgem. Signo de Câncer.
2: Nascidos entre 22 de junho a 22 de julho.
4: Câncer. O dia pode ser ótimo para explorar a criatividade na comunicação. Momentos de estresse podem surgir testando a paciência. Com o crush, foque no equilíbrio e encare as emoções de forma mais suave. Nas amizades e nos estudos, pode aparecer algum desafio? Esteja pronto para superá-lo.
3: Signo de Leão.
2: Nascidos entre 23 de julho a 22 de agosto.
4: Leão, tudo para brilhar hoje! Os movimentos planetários indicam abertura para novidades. Só cuidado para não gastar além da conta, viu? No amor, respire fundo e encare os desafios de cabeça erguida. Com os amigos, seja generoso sem esquecer dos próprios limites. Na escola, foco nos estudos mesmo com tanta agitação.
3: Signo de Virgem.
2: Nascidos entre 23 de agosto a 22 de setembro.
4: Virgem, a entrada de Vênus deixa o charme em alta. Você pode chamar a atenção da galera. No amor, é dia de encarar os desafios com coragem e colocar os sentimentos à frente. Na escola, chance de se destacar positivamente. Cuidado com o estresse, tá? Nas amizades, clima de empatia e harmonia.
3: Já já voltamos com as previsões para Libra, Escorpião e Sagitário.
5: 0:33.
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0: Eita, coisa boa, de volta com o nosso The Music Coffee Time. Então aumenta aí o volume, estamos chegando de volta com os grandes clássicos pra você.
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0: Sintonia perfeita dos grandes sucessos do passado, aqui no The Mills Coffee Time. A gente volta já depois do intervalo.
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0: As grandes emoções do passado estão de volta aqui no The Music Coffee Time. Aumente o volume.
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0: Você está na melhor sintonia com o nosso The Music Coffee Time. A gente vai para um break e daqui a pouco tem mais. Não sai daí.
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0: Eita, coisa boa, de volta com o nosso The Music Coffee Time. Então aumenta aí o volume, estamos chegando de volta com os grandes clássicos pra você.
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0: Você está sintonizado nos grandes sucessos do passado. A gente traz de volta para o presente. Aqui no The Music Cafe Time. A gente volta já. Depois do intervalo tem mais.
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4: O Palmeiras fez uma proposta para contratar o volante Danilo, do Botafogo, oferecendo cerca de 120 milhões de reais, além da inclusão do zagueiro Kaique Naves na negociação. O meio-campista é considerado o principal alvo da diretoria alviverde nesta janela de transferências, após disputar a Copa do Mundo de 2026 pela seleção brasileira. A oferta já foi apresentada ao clube carioca, que ainda avalia os termos do negócio. A negociação é tratada como complicada, já que o Botafogo investiu alto para contratar Danilo em 2025 e não pretende facilitar sua saída. Mesmo assim, o Palmeiras mantém confiança em um acordo e aposta na inclusão de Naves para tornar a proposta mais atrativa. Caso seja concretizada, a transferência estará entre as maiores do futebol brasileiro nos últimos anos.
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6: Muito bem, voltamos com mais uma edição do Info News nesta sexta-feira, deixando você muito bem informado. A Agência Nacional de Aviação Civil regulamentou a aplicação de multas para companhias aéreas que cobrarem pela marcação de assentos de passageiros menores de 16 anos ao lado de seus responsáveis. A medida atende a uma decisão judicial e foi publicada em edição extra do Diário Oficial da União. A regra em vigor desde 2023 garante que crianças e adolescentes viajem em assentos contíguos aos de familiares ou responsáveis sem cobrança adicional. O direito vale tanto na compra da passagem quanto em alterações da reserva. A gratuidade, porém, não se aplica quando o passageiro optar por assentos com benefícios extras, com maior espaço para as pernas ou por mudança de classe. Nesses casos, as companhias poderão cobrar as tarifas normalmente previstas. Com a regulamentação, a ANAC passa a fiscalizar o cumprimento da norma e poderá aplicar sanções às empresas que desrespeitarem o direito dos passageiros menores de 16 anos. Daqui a pouco, mais informações aqui na última edição do Info News. Fique ligado!
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0: Atenção, senhores passageiros, estamos de volta com The Music Cafe Time.
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0: Sim, essas são as últimas de hoje do nosso The Music Coffee Time. Obrigado aí pela tua sintonia. Se encontramos na próxima edição com mais The Music. Se cuida, juízo, e até a próxima edição.
1: 1:33.
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2: Agora, as previsões para Libra, Escorpião e Sagitário. Signo de Libra.
3: Nascidos entre 23 de setembro a 23 de outubro.
4: Libra, o céu aponta algum desafio para a autoestima hoje. Não se deixe abalar. Com o crush, é um bom momento para revisar como você está lidando com a relação. Encare as coisas com mais autoconfiança e não deixe pequenos problemas atrapalhar o relacionamento. Você é mais forte do que pensa.
2: Signo de Escorpião.
3: Nascidos entre 24 de outubro a 22 de novembro.
4: Escorpião, a chegada de Vênus traz muita generosidade nas amizades. Ótimo para compartilhar experiências com a turma, só sem se expor demais, ok? No amor, dê atenção ao crush e mantenha o romance mesmo com situações complicadas. Nos estudos, vá com calma. O céu indica possíveis desafios.
2: Signo de Sagitário.
3: Nascidos entre 23 de novembro a 22 de dezembro.
4: Sagitário, o dia vem cheio de criatividade e possíveis conquistas que vão elevar o astral. Conduza as novas experiências com responsabilidade. No amor, fortaleça a convivência com o crush cuidando das palavras. Nos estudos, busque o prazer, mas evite agir no impulso. Nas amizades, mantenha o controle.
2: Já voltamos com as previsões para Capricórnio, Aquário.
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6: Olá, voltamos e essa é a última edição de hoje do Info News desta sexta-feira, deixando você muito bem informado. Um relatório da consultoria KPMG revelou que 29% dos líderes seniores não compreendem os custos operacionais associados ao uso da inteligência artificial nas empresas. O modelo de cobrança por consumo tem surpreendido organizações que esperavam gastos semelhantes aos de assinaturas tradicionais de software. A pesquisa aponta que plataformas de IA cobram conforme o volume de processamento utilizado e que pode elevar rapidamente as despesas. Diante desse cenário, muitas empresas passaram a monitorar o uso da tecnologia e a buscar alternativas mais econômicas. Quase metade das organizações ouvidas informou ter adiado ou reformulado projetos de inteligência artificial após perceber que os custos poderiam superar os benefícios esperados. A falta de regras claras para auditoria, revisão de respostas e responsabilidade por erros também preocupa os executivos. Enquanto empresas reavaliam investimentos, gigantes da tecnologia seguem ampliando a infraestrutura para atender a demanda por inteligência artificial. Amazon, Microsoft e outras companhias devem investir centenas de bilhões de dólares no setor nos próximos anos. Assim encerramos mais uma edição do Info News. Eu sou o Silva Júnior. Desejo uma excelente sexta-feira para você. Amanhã, sábado, voltamos com mais uma edição. Grande abraço, bom início de final de semana e até amanhã.
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7: Sextou, pois é, dia oficial, né? Dia oficial do fim de semana, aquele preparativo que a gente fica naquela expectativa durante a semana, né? Durante a correria. E é claro, né? Retro Hits, daquele jeito bem sexta-feira pra você.
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3: 2:44.
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1: Oi, tudo bem? Tudo certo? Chegando agora em nossa programação, então fique aí e aumente o volume do seu rádio, chegando aquela nostalgia, aquela música que você ama.
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da música amanheceu mais triste nesta quinta-feira, com a notícia do falecimento da icônica cantora Bonnie Tyler. Aos 75 anos, a estrela galesa, eternizada por hits como Total Eclipse of the Heart e Holding Out for a Hero, deixou um legado inconfundível na história do pop e do rock. A informação foi confirmada e rapidamente

0: rapidamente se espalhou pelas redes sociais, com fãs e celebridades prestando homenagens à artista que marcou gerações com sua voz rouca e potente. Bonnie Tyler havia sido internada em maio, passando por uma cirurgia de emergência e sendo colocada em coma induzido, mas infelizmente não resistiu. Seu talento e carisma a levaram a palcos do mundo todo, e sua partida deixa uma lacuna imensa no cenário musical. Nossos corações estão com a família e amigos de Bonnie Tyler neste momento de profunda dor.
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4: Agora, as previsões para Capricórnio, Aquário e Peixes. Signo de Capricórnio.
5: Nascidos entre 22 de dezembro a 20 de janeiro.
6: Capricórnio, Vênus está na área espiritual e a beleza da vida está mais em evidência, especialmente nas pequenas coisas. Só não voe longe demais e esqueça das coisas práticas, tá? Nos estudos, a energia positiva torna tudo mais prazeroso.
4: Signo de Aquários.
5: Nascidos entre 21 de janeiro a 20 de fevereiro.
6: No amor, coragem para entender as emoções e dar atenção ao crush. Nas amizades, curta a vibe. Aquário. O céu aponta mudanças na forma de ver as aspirações. Valorize o que te torna único. Cuidado com atitudes impulsivas, ok? No amor, fortalecer os laços com o crush pede afeto e tempo de qualidade juntos. Na escola, seja prudente. Tudo no seu tempo.
4: Signo de Peixes.
5: Nascidos entre 21 de fevereiro a 20 de março.
6: Peixes. O céu aponta uma boa conexão com as pessoas próximas. Aproveite para estreitar os laços. Nos estudos, mantenha os pés no chão ao encarar os desafios. No amor, fortaleça o romance com respeito e maturidade, mesmo com pendências para resolver. Nas amizades, a dica é aceitar as mudanças.
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7: 3 horas e 4 minutos.
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8: Oi, tudo bem? 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Chegando agora em nossa programação, então fique aí e aumente o volume do seu rádio, chegando aquela nostalgia, aquela música que você ama.
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0: Bom, gente, Retro Hits vai ficando por aqui. Obrigado a você que nos acompanhou aí de casa, no trabalho, na estrada. Tamo junto aí, com certeza. Um excelente fim de semana pra você. Um abraço do seu amigo Ariel Dávila. E semana que vem estamos aí daquele jeito diferenciado, viu? A cada edição, músicas diferentes e com certeza aquele toque especial. E um programa feito com muito carinho pra você. Tchau.
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4: 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Aumenta o volume, vem com a gente.

0: da sua rádio. Vamos pro intervalo? Boas dicas pra você aí, já já a gente tá de volta aqui na sua rádio preferida.
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2: 3 horas e 46 minutos.
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0: As 15 mais tocadas, de volta aqui na programação da sua rádio preferida, as 15 melhores. Obrigado aí pela audiência, hein? Tá com o foninho espetado aí, tá ouvindo a gente, tá no seu carro, no seu trabalho, na sua casa, valeu pela sintonia. Vamos embora com as 15 mais pedidas.

0: Boa noite, Uberlândia! Faz barulho aí, Uberlândia, que eu quero ouvir!
1: Que coisa linda, galera!
0: Obrigado!
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0: Alô, Rio, você tá autorizado, hein?
1: Guilherme Benuto,
2: show de avião,
3: decolando mais uma vez.
0: Chamou no Rio.

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1: Bravo, sucessos, meu irmão.
2: Com certeza, é um prazer estar cantando com vocês aqui.
1: Agora já dá, Farias, PH, Miguelzinho.
2: O Sigilo.
1: Bora cantar, vambora. Assim, ó.

0: sequência sensacional. Vamos encerrando as 15 mais tocadas aqui na sua rádio preferida. Obrigado de verdade, ó. As 15 mais tocadas ficando por aqui. Valeu pela companhia e o carinho. Até a próxima. Tchau, tchau.
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3: Mais uma triste notícia abala o mundo das celebridades nesta quinta-feira. O ator Edward Boggs nos deixou aos 49 anos. A notícia pegou muitos de surpresa e gerou comoção entre colegas de profissão e fãs. Com uma carreira sólida na atuação e também na direção, Edward Boggs integrou o elenco de diversas produções de sucesso da TV Globo, como a série Sandy and Junior, a novela Malhação e Esplendor. Seu talento e versatilidade eram marcas registradas em seus trabalhos. A comunidade artística lamenta a perda de um profissional tão dedicado e querido. Nossos sentimentos à família e amigos de Edward Boggs neste momento de dor e despedida.
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7: Oi, gente, tudo bem? Nós estamos chegando. Delícia de sexta-feira, sextou, né? Tudo bem? Tudo ótimo? Muito bem? Muito prazer, eu sou o Cauê Bilharvas e a partir de agora começamos o nosso Mandou Bem. Aqui você escolhe, hein? Você decide, você pede e a gente toca.
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0: todos vocês.
1: Obrigada, gente.
0: Pra Alcione.
1: Obrigado. Obrigada, bom gosto.
2: Top demais essa sequência. Melhor ainda porque foi você quem mandou bem. Já já tem mais.
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5: 4 horas e 25 minutos.
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2: Beleza, você está no Mandou Bem. Alegria, alegria. Aqui, o seu pedido é uma ordem.
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1: Mas que som foi esse, hein? Você sempre manda bem. Já já tem mais.
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3: Alô você! Legal, ótima sexta-feira, estamos de volta com mais um bloco do nosso Giro Astral desta sexta-feira, dia 10. E claro, agora mais um bloco destacando Câncer, Leão e Virgem. E eu começo o bloco com Câncer. Há grandes chances de descobertas apaixonantes no campo das relações, Câncer. Não se deixe levar pela preguiça. Essa energia sobrando pode voltar e se voltar ela contra você em forma de nervosismo, então use bem esse impulso, cara. Número da sorte é o 13. Alô, Leão, você terá ideias positivas e cheias de força, mas ainda não é hora de agir. Primeiro, coloque um plano no lugar. Você pode virar um verdadeiro rolo compressor. Então, enfrente as rivalidades sem esperar mais. Mas, ó, com direção, não esqueça. Número da sorte 26, Leão. Alô, Virgem. Este dia, essa sexta-feira, pode trazer conforto, tanto no lado profissional quanto no afetivo. Talvez você sonhe com uma fuga para horizontes mais distantes. O diálogo está aberto e agora suas opiniões encontram mais espaço em vez de baterem no muro. Número da sorte é o 2, Virgem. E no próximo bloco tem previsões para Libra, Escorpião e Sagitário. Segura aí que eu vou ali e volto já.

0: influenciadora Virgínia Fonseca está novamente no centro das atenções, mas dessa vez por um motivo que gerou um alerta sério. Após a Musa Fitness realizar e recomendar a soroterapia, o Conselho Regional de Medicina do Estado de Goiás, o CREMEGO, emitiu um comunicado alertando sobre os riscos do uso sem controle desse procedimento. Segundo o CREMEGO, a terapia endovenosa de vitaminas e minerais, popularmente conhecida como soroterapia, não possui evidência científica que comprove sua eficácia e segurança. A preocupação do órgão é com a popularização do método sem o devido acompanhamento médico e critérios rigorosos. A saúde em primeiro lugar, não é mesmo, meus amores? Fica um alerta para todos ficarem de olho e sempre buscarem orientação profissional antes de aderir a qualquer procedimento estético ou de saúde.
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3: Eita, coisa boa! Estamos de volta com o Mandou Bem. Vai mandando ver aí!
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0: Ferrugem. Chão de pilares.
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0: Mandou bem, você ouvindo bem a nossa programação para fechar com chave de ouro. Que bom ter vocês aqui, né, no nosso programa. É uma pena que tá terminando, mas não fica triste não, porque eu volto na segunda-feira, se Deus quiser, tá bom? Um bom final de semana, aproveite aí, tá bom? Juízo, hein? E a gente se fala na segunda. Valeu, tchau, fui!
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3: 4 horas e 58 minutos.
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Jigsaw Sky High aqui no nosso Parada Retrô. Sucesso de 1975. E agora tem um som nacional pra gente curtir. Lembra? 2002? Ah, essa aqui é top demais, hein? Essa banda detonava todas, hein? Os Detonautas. Outro lugar no Parada Retrô.

0: uma das minhas bandas preferidas dos anos 80, em banda Toto, no nosso Parada Retrô, fechando muito bem a primeira sequência do Parada Retrô com I Be With You, I Be Over You, melhor dizendo, né? Fechando, e daqui a pouquinho tem mais no Parada Retrô. Intervalo rapidinho, já já eu volto com o nosso segundo bloco de hoje.
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2: A versão 150 do Microsoft Edge começou a ser liberada com uma importante novidade para seus usuários. O navegador agora oferece suporte para login direto utilizando a conta Google. Essa funcionalidade facilita a sincronização de favoritos e do histórico de navegação, especialmente para quem migra do Chrome. Ela também permite que usuários acessem todos os recursos do Edge sem a necessidade de uma conta Microsoft. A mudança torna a transferência de dados entre navegadores mais consistente, pois a sincronização ocorre diretamente pela nuvem. Com essa integração, a Microsoft busca atrair mais usuários do navegador rival para sua plataforma. A liberação da novidade é gradual e abrange o Edge para sistemas Windows e macOS. Administradores de organizações poderão ativar o recurso via política específica, cumprindo uma promessa da empresa para este mês de julho. Encerramos mais um Tech Show. Eu sou Joyce Monteiro, volto segunda-feira com mais um show de tecnologia para você. Tchau!
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0: Recordar é viver, né? Bom demais estar recordando com você aqui no Parada Retrô. Aqui Kleber Salles continuando junto com você nesta sexta-feira. Ah, e agora tem uma música que eu acho um espetáculo, viu? Um show de interpretação, de arranjo, de produção, de técnica, de tudo. Essa música aqui é lindíssima. É um toque de classe todo especial aqui no seu Parada Retrô. A diva Chaka Khan cantando Through the Fire, 1984, 85. Um baita clássico pra gente curtir, hein? Em alto e bom som. Essa é pra ouvir e relaxar.

0: You Know What To Do com Carly Simon no Parada Retro. Teve Snap também passando por aqui com Do You Say To Light de 1993. Snap do hit Rhythm Is A Dance, né, que também marcou o ano de 93. Gilberto Gil, mestre Gilberto Gil, passou por aqui também com No Woman No Cry. E agora outro mestre da música internacional, o maestro Barry White. Can't Get You No Of Love.
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0: Duran Duran com Envio A View to a Kill. Aqui no nosso Parada Retrô, fechando muito bem a edição desta sexta-feira. Som de 1998, né? Versão aí de 98. Fechando muito bem a edição de hoje da nossa viagem ao passado. Gente, grande abraço, um excelente final de semana. Amanhã estaremos de volta por aqui no Parada Retrô, seu melhor programa de flashback. Uma hora com as melhores de todos os tempos, hein? Até amanhã, se Deus quiser, um super abraço. E a gente se fala aqui na melhor do seu rádio. Tchau, tchau.
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2: 6:03.
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0: influenciadora Virgínia Fonseca está novamente no centro das atenções, mas dessa vez por um motivo que gerou um alerta sério. Após a Musa Fitness realizar e recomendar a soroterapia, o Conselho Regional de Medicina do Estado de Goiás, o CREMEGO, emitiu um comunicado alertando sobre os riscos do uso sem controle desse procedimento. Segundo o CREMEGO, a terapia endovenosa de vitaminas e minerais, popularmente conhecida como soroterapia, não possui evidência científica que comprove sua eficácia e segurança. A preocupação do órgão é com a popularização do método sem o devido acompanhamento médico e critérios rigorosos. A saúde em primeiro lugar, não é mesmo, meus amores? Fica um alerta para todos ficarem de olho e sempre buscarem orientação profissional antes de aderir a qualquer procedimento estético ou de saúde.
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2: Depois do intervalo tem mais. Segura aí que o Music Pop volta já.
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4: 6:36.
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2: Tudo beleza? Já estamos de volta com mais um Music Pop e agora vamos com mais uma sequência.

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1: Agora eu vi aí, vocês vão indo nessa. Obrigada pela companhia, obrigada pela sua audiência. Um ótimo final de semana pra você e a gente se encontra por aqui na segundona, beleza? Beijão, fica com Deus, um abraço, bye bye. Fui!
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3: 6:53.
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6: São Paulo foi palco de um encontro de gigantes do pagode. Belo e o grupo Sorriso Maroto dividiram o palco do Centro de Tradições Nordestinas para a gravação de um novo projeto audiovisual. A apresentação reuniu grandes sucessos que marcaram a trajetória dos artistas, além de novidades preparadas especialmente para o projeto. O público acompanhou uma noite de muita música, emoção e a energia contagiante que consagrou Belo e Sorriso Maroto entre os grandes nomes do pagode brasileiro. Com uma produção especial e a união de dois fenômenos do gênero, a gravação deixou grande expectativa para o lançamento do projeto, que promete levar aos fãs os melhores momentos desse encontro histórico.
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8: Semana chegou e o nosso Nostalgia também aqui na sua rádio preferida. A partir de agora, o melhor do flashback dos anos 90, você vai ouvir aqui na sua rádio, viu? Aquela canção que fez história, o passado de presente pra você. É o Nostalgia que está no ar a partir de agora na sua rádio preferida. Eu sou Ricardo Oliveira e tô junto com você. Vamos nessa!
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0: Fechando nosso Nostalgia aqui na sua rádio preferida. Que canção maravilhosa, que canção linda que você ouviu aqui no nosso Nostalgia. Aliás, o programa todo apresentou um montão de música boa. Obrigado de verdade mesmo pelo carinho. A gente se fala, até a próxima. Tchau, tchau.
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2: Oi, gente! Nós estamos chegando aqui na nossa rádio preferida. Maravilha de programação, né, Chuchu? Tudo bem? Como é que você tá? Tudo certo? Ô, coisa boa! Hoje é sabadão, final de semana, chegou dia 11 de julho de 2026. Olha, tá na hora de trazermos aqui os destaques, né, pro meu, pro seu, pro nosso signo nesse final de semana. Vamos lá, vamos começar então, bora? Alô, você de Áries! Se você precisa colocar as mãos na massa hoje, saiba que dá para encarar os desafios de rotina com raciocínio rápido e uma ótima comunicação, viu? Se tá de olho em uma nova conquista, circule por aí, converse, aproveite para se aproximar. Uma declaração de amor pode animar os momentos a dois e tudo corre de maneira mais leve. O número de hoje para vocês é o 12, a cor violeta. O fim de semana está recheado de boas novas envolvendo grana. Sua atenção vai se voltar para assuntos financeiros e pode ter ótimas oportunidades de encher o bolso. Com quem ama, as estrelas pedem cautela com a possessividade. O número de hoje é o 53, a cor é o 6. Geminiano e geminiana, bom, hoje a dica é: aproveite as vibes positivas para traçar novas metas e cuidar de tarefas que dependem apenas da sua iniciativa. Cuidar da saúde também é importante, hein? Praticar exercício, gastar o excesso de energia, ajuda a cuidar melhor da saúde. Os amigos podem dar uma mãozinha se está pensando em começar um romance com alguém. Número da sorte hoje, gêmeos, é o 17, a cor preto. E você de câncer? Hoje a boa notícia é que teu sexto sentido segue afiado e pode descobrir novas maneiras de resolver os assuntos de sempre. Ó, repensar algumas coisas pode ser mais fácil, então não se preocupe se pintar o desejo de se isolar um pouquinho, viu? A dois, reforce a confiança e evite se distanciar muito do seu par. Número de hoje, para você de câncer, é o 36, a cor cereja. E assim, ponto final, gente. Terminamos o nosso primeiro bloco aqui do horóscopo, prometendo voltar, com certeza, daqui a pouco, né? Ainda hoje, falando para você de Leão, Virgem, Libra e Escorpião. Continue com a gente, até daqui a pouco.
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5: Opa, final de semana. E aí, meus queridões e queridonas, queriditos e queriditas, estamos juntos, hein, com mais uma edição do Pagodaço. Por aqui, Kleber Salles, animando o seu final de semana com o melhor do samba, do pagode, o axé, a quebradeira. A gente vai quebrar tudo aí pra você, tocando as melhores músicas. E claro, você que já tá no clima do final de semana, tá naquele clima de churrasco, então sinta-se à vontade aqui, porque no Pagodaço a gente vai fazendo aí a trilha sonora para você curtir muito. Então aumenta aí o volume para curtir mais um Pagodaço nesse super fim de semana.

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2: Para alguns sucessos, meu irmão.
0: Com certeza, é um prazer estar cantando com vocês aqui.
2: Pagode da Dama, Farias, PH, Miguelzinho.
0: O Sigilo.
2: Bora cantar, vambora. Assim, ó.

0: essa eu amo demais.
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0: Mais sucesso pra gente cantar juntinho assim, ó.

0: Fala o som pagode. Obrigado, gente. A mistura de três.
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2: Esse é o nosso pagodaço pra finalizar mais uma sequência aqui. Essa música aí é show, hein? Daqui a pouquinho tem mais sucessos. As melhores você confere com a gente no pagodaço pra você fazer aquela swingueira com a gente aqui. Eita, nós!
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4: 8 horas e 12 minutos.
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2: Sente só que beleza, é o Pagodaço, as melhores músicas do samba e pagode, na melhor programação, hein? De volta aqui no seu rádio.
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2: Vamos nessa, vamos nessa.
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1: E aí, tá curtindo bastante? Tá curtindo o nosso pagodaço? Tá requebrando, mexendo o esqueleto? Ó, uma parada rapidinha só pra você tomar uma aguinha, mas eu volto já já com mais músicas. Não sai daí!
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3: Oi, gente! Tudo bem? Nós estamos de volta. Delícia de programação, chuchu. Hoje é sabadão. Que coisa boa. É mais um final de semana, mais um. A gente está junto aqui e com previsões astrais, inclusive. Vamos lá? Bora? Alô, você de Leão. Você vai dar um show de criatividade e pode aproveitar as energias Marigolds para cuidar de alguns projetos, além de se entender melhor com os outros hoje. Reunir os amigos do casal tem tudo para ser divertido, se já tem compromisso. Agora, se está solteiro, talvez enxergue alguém da turma sobre uma nova expectativa aí, uma perspectiva, né? O número de hoje é o 9, a cor amarelo. As estrelas enviam vibes boas para você se dedicar ao trabalho e ficar mais fácil direcionar sua ambição para algo concreto. A dica é priorizar o que precisa ser feito e investir no seu marketing pessoal. A chance de se envolver com alguém mais velho ou maduro, viu? Ô, Virgem, número de hoje 46, a cor é magenta. Libra, amores, a sinal de muito pique para dar um chega para lá na rotina. As estrelas reforçam seu desejo de aprender mais e você pode aproveitar para trocar ideias com os colegas, se tiver que pegar no batente neste sabadão. O romance fica animado e podem até viajar juntos. Olha, Libra, número de hoje é o 22, a cor azul claro. Escorpião. E você de Escorpião? Hoje você conta com foco redobrado para resolver qualquer assunto. O astral é favorável para quem pensa em procurar um novo emprego. Dá para agilizar, inclusive, enviando currículos, né, para as vagas aí disponíveis, tá? Aposte na concentração, na atração física para fisgar uma paquera ou animar os momentos com o ficante. Número de hoje para você de Escorpião é o 31, a cor rosa. E assim, ponto final, gente. Terminamos o nosso segundo bloco aqui do horóscopo de hoje. Daqui a pouquinho a gente volta, já já, para falar para você de Sagitário, Capricórnio, Aquário e Peixes. Continue com a gente, até daqui a pouco.
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4: Muito bem, estamos de volta com o nosso Giro Astral nesta sexta-feira. Mais um bloco e agora tem previsões para Libra, Escorpião e Sagitário. E eu começo com Libra. Ô Libra, você está cheio de ideias novas hoje, mas organize seus projetos antes de contar vitória. Os esforços têm um preço e a fadiga é real. Você tirou força das reservas, então agora precisa descansar, cara. Número da sorte é o 16. Alô, Escorpião! Um programa à altura das suas energias em crescimento pode colorir o seu humor e fortalecer suas motivações. Haja com prudência, mas sem hesitar. Siga em frente com confiança. Acredite em você e evite ficar olhando para trás. Número da sorte 28. E para encerrar este bloco, alô Sagitário! Você precisa tomar uma decisão difícil envolvendo alguém da família ou uma pessoa querida próximo de você. Ao mesmo tempo, aproveita com prazer a companhia dos seus próximos. Só cuidado para não carregar sozinho a organização dos problemas deles. Número da sorte é o 4. E daqui a pouco eu volto com o último bloco. E terá Capricórnio, Aquário e Peixes.
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1: É, falei que a gente voltava rapidinho, né? Pagodaço de volta com o melhor do samba e pagode pra você. Aumente o volume, é mais uma sequência chegando aqui, ó.
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5: Essa tem um gostinho especial.

0: Jonathan Alexandre, Pedrinho do Cavaco, Mozart do Cavaco e Fernando Rezende.
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2: Mais uma nessa noite, vambora.
3: 2x.

0: finalizando mais uma edição aqui do nosso Pagodaço, hein, gente? Pois é, essa foi a minha última de hoje. E aí, o que você gostou, hein? O que você achou, aliás? Gostou? Curtiu? Se não gostou, se não ouvi a primeira vez assim, de repente, ah, não foi legal. Não, tem que ouvir mais vezes para ter a opinião, né, formada sobre o nosso Pagodaço. Grande abraço e até lá!
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2: 8 horas e 50 minutos.
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4: Vem com tudo, tá começando mais um Top 10 do dia. Aumenta aí o som, tá chegando a 10ª campeã de hoje.
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2: 8 horas e 59 minutos.
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4: Oi, gente! Tudo bem, Chuchu? Já estamos de volta aqui na nossa rádio preferida, maravilha de sabadão, coisa boa, hein? Mais um final de semana, como é bom estar aqui com vocês. Vamos terminar nosso horóscopo de hoje? Bora! Alô, você de Sagitário!
5: Sagitário!
4: Aproveite para adiantar projetos que exigem colaboração de colegas ou contato com outras pessoas, já que suas habilidades sociais estarão em destaque hoje, tá? A vida a dois ganha destaque, também promete muito entrosamento com quem ama. A paquera pode surpreender, inclusive, nas redes sociais. Número de hoje para você de Sagita é o 16, a cor é o branco.
5: Capricórnio.
4: Boa parte da sua atenção se volta hoje para o serviço, então mostre seu profissionalismo para agilizar o andamento das tarefas. A boa notícia é que todo esforço promete compensar lá na frente, né? É, bom demais. Nos assuntos do coração, não deixe que a rotina tire seu pique. Espantar a mesmice vai ser o desafio, né? Se você tem alguém. Número de hoje, Capricórnio, é o 54, a cor cinza.
5: Aquário.
4: Meninos e meninas de Aquário, é, sabadão com ótimas vibes para você se divertir. Tem que trabalhar? Bom, aí é o seguinte, use e abuse da criatividade para dar um jeito em tudo o que surgir pela frente. O astral fica mais leve na convivência com os colegas, tá? Vai ser difícil alguém resistir aos seus encantos. Número de hoje, para você de Aquário, é o 2, a cor branco.
5: Peixes.
4: E você de Peixe, Aquário, é o 2, a cor branco.
5: Peixes.
4: E você...

0: segunda-feira aqui na nossa rádio preferida. Forte abraço para você, um beijo, se cuida e até lá. Tchau, fui!
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0: Alô, Pedrinho do Cavaco.
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1: O poder da mudança. Se não dá para mudar o sofá da casa, mude o sofá na casa. É um grande erro considerar as mudanças algo impossível. Precisamos estar cada dia mais explorando novos horizontes dentro desse universo que somos. A rotina bitola, oprime, escraviza. Jesus foi claro ao dizer que ele e o Pai trabalham até hoje. Quer o que nunca teve? Faça o que nunca você fez. Em vez de simplesmente orar pelos velhinhos nos asilos, que tal visitá-los mais? Quer que Deus deixe a cidade mais limpa? Então, se propõe em ser a vassoura na mão dele. 2012 já está no fim, vem aí um novo ano. E se quisermos transformação no mundo, vamos mostrar que é possível mudando a gente primeiro. Isso é evangelho prático e funcional. Que Deus nos ajude e que a gente entenda que tudo muda quando a gente muda. Amém.
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0: só vamos?
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0: Só vamos! Muito barulho para as pagodeiras mais lindas do Brasil!
2: Valeu, turma! É a última de hoje, a campeã do dia, aqui do nosso Top 10 do dia. Obrigado aí pelo teu carinho. A gente volta na próxima edição com mais Top 10.
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4: Hoje é sexta-feira, 10 de julho de 2026. Eu sou Joyce Monteiro e está no ar o Tech Show. Mark Zuckerberg, CEO da Meta, expressou insatisfação com o ritmo de desenvolvimento de agentes de inteligência artificial dentro da empresa. Ele afirmou que o progresso não tem sido tão rápido quanto o esperado pela liderança da companhia. A declaração foi feita durante uma reunião com todos os funcionários e a gravação do encontro foi obtida pela agência Reuters. Zuckerberg mencionou que a trajetória de desenvolvimento dos agentes nos últimos 4 meses não acelerou como havia sido previsto. O executivo também relacionou a demora à recente reestruturação da Meta, que incluiu o encerramento de aproximadamente 8 mil postos de trabalho. Cerca de 7 mil funcionários foram realocados para novas funções ligadas diretamente ao desenvolvimento de inteligência artificial. Para Zuckerberg, o processo de reestruturação não foi limpo o suficiente e ainda não gerou os resultados esperados. Ele agora projeta que a empresa verá benefícios mais significativos dos investimentos em IA nos próximos 3 a 6 meses. A gente volta já já com mais destaques do Tech Show.
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6: Legal, turma! Estamos de volta, reta final, último bloco de hoje do Giro Astral desta sexta-feira. Agora tem destaque para Capricórnio, Aquário e Peixes. Alô, Caprica! A rotina vai parecer bem mais leve e isso joga a seu favor. Aproveite para passar pelos desafios com mais habilidade. A sedentariedade não combina com você agora, então voltar ao esporte seria ideal e ainda vai fortalecer seu corpo. Número da sorte é o 10. Alô, Aquário! Você pode passar por um desconcerto causado por uma dissonância que atrapalha relações e distorce o cenário. Tenha paciência, mantenha-se firme diante da adversidade, porque a luz no fim do caminho está chegando, Aquário! Número da sorte é o 23. Alô, Peixes! Ótima sexta-feira para você! Encontros leves estão a caminho, pisciano e pisciana, trazendo uma trégua bem-vinda antes das batalhas do dia a dia. Você sente mais facilidade para cuidar da forma e, de verdade, também precisa de uma folga mental, viu, Peixes? Número da sorte é o 18! E assim, a gente vai fechando o nosso Giro Astral edição desta sexta, dia 10. Gente, eu sou o Silva Júnior, grande abraço para você, um ótimo início de final de semana e amanhã tem mais Giro Astral.
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7: 9:29.
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6: Olá, e aí, tudo bem com você? Por aqui, tudo maravilha! Hoje é sexta-feira, sextou, turma! Dia 10 de julho, muito prazer, eu sou o Silva Júnior e a partir de agora você fica por dentro das previsões para o seu signo. E eu começo o nosso Giro Astral com Áries. Alô, Ariano e Ariana! A acidez das suas palavras pode não agradar a todo mundo. Mesmo assim, mantenha o tom certo, porque você não perde nada com isso. Você está mais sintonizado com o clima ao redor. E soltar um pouco o controle vai fazer bem. Número da sorte é o 7, Áries. Alô, Touro! tudo de bom para você. A energia fica dinâmica conforme você avança em ritmo acelerado. Suas trocas trazem paz interior. Só não se desdobre demais pelos outros, porque preservar sua intimidade será importante para recarregar as energias. Número da sorte é o 20. Alô, gêmeos, para fechar esse bloco, você não vai hesitar em dizer algumas verdades a quem duvida de você por inveja. Ao mesmo tempo, não leve ao pé da letra conselhos que não foram feitos para a sua realidade, viu, gêmeos? Escute melhor o seu corpo e o que ele precisa. Número da sorte é o 31. E daqui a pouco eu volto com as previsões para Câncer, Leão e Virgem. Tá só começando, pois só o primeiro bloco do nosso Giro Astral.
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6: Olá, é hora de ficar muito bem informado. O Info News está no ar. Muito prazer, eu sou o Silva Júnior. Hoje é sexta-feira, 10 de julho de 2026. Os Correios adiaram para 31 de julho a implementação de medidas do plano de reestruturação, incluindo o fechamento de agências e mudanças na remuneração de atendentes. A decisão foi comunicada após representantes dos trabalhadores contestarem os impactos das alterações. A suspensão também inclui a retirada de gratificações e a implantação de um novo sistema de distribuição de carga de trabalho. As medidas permanecerão paralisadas enquanto a estatal reavalia os pontos previstos no plano. Os Correios enfrentam uma crise financeira e registram prejuízo de 3,1 bilhões de reais no primeiro trimestre desse ano. O plano de reestruturação busca reduzir despesas, otimizar ativos e melhorar o equilíbrio das contas da empresa. A estatal propôs a criação de uma mesa de negociação com participação dos trabalhadores e da Secretaria-Geral da Presidência da República. O objetivo é discutir as mudanças suspensas antes da retomada prevista para o fim de julho. Daqui a pouco mais informações aqui no Info News. Fique ligado!
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Que a paz do Senhor esteja com você nesta sexta-feira de adoração, aqui no É Para Adorar. Convidamos você a mergulhar na serenidade dos nossos louvores, que vai ecoar aí na sua alma, hein? Prepare-se para essa experiência aí de conexão e fortalecimento da sua fé. Tá começando agora mais um É Para Adorar.

0: Você que tá aí ouvindo, mais um momento de adoração aqui no nosso programa É Para Adorar. Prepare-se para se conectar com o divino através da música que toca o seu coração, hein? Já já a gente volta, hein?
1: Horas e 51 minutos.
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1: 9 horas e 51 minutos.
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10: E o final de semana chegou, hein? É, o final de semana chegou. O final de semana mais aguardado e esperado por muita gente. Até por você, né? Até por mim também. Nossa, final de semana é bom demais. Bora lá, gente, que este final de semana a gente vai curtir música boa aqui no nosso Pop Play. Prazerzão, Douglas Santos por aqui, como sempre, prometendo trazer pra você as melhores músicas do seu rádio. Aumenta o volume aí, que o nosso Pop Play está no ar nesse finalzão de semana aqui na melhor rádio do Brasil.
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1: O Pop Play da sua segunda-feira tá top, né? Mas chegou a hora, chegou o momento do nosso break. Daqui a pouquinho eu tô de volta com muito mais.
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5: 10 horas e 17 minutos.
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5: 10 horas e 18 minutos.
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1: E música boa vem chegando por aqui. Pra você curtir comigo, Douglas Santos. Aumenta o volume. 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
1: É isso, gente, o meu, o seu, o nosso Pop Play vai ficando por aqui, hein? O programa mais top do seu rádio. Obrigado por sua audiência. Ficam todos na paz, na graça de Deus. E até a próxima edição do seu, do meu, do nosso Pop Play. Tchau, tchau.
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3: 10:41.
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9: Fala, rapaziada! Chegamos para mais um fim de semana para detonar aqui o seu fim de semana. Até concorrência, vai loucura. Como é que vocês estão? Tudo bem? Tudo certo? Um fim de semana na área e a gente chega junto por aqui para alegrar ainda mais o seu fim de semana, trazendo o melhor da música eletrônica para você curtir de montão. Ah, parece que hoje não tomei meu remedinho, hein? É, hoje não tomei o meu remedinho. Meu Deus do céu, que bacana te encontrar por aqui. Ó, tá começando o nosso Eletro Hits, o melhor programa eletrônico do seu rádio. Um programa que é diferencial, um programa que a família gosta, família aí que você tá em casa, no trabalho, no churrasco. Convide o Marcos Santos, hein? Pelo amor de Deus! É o programa mais eletrônico baladalado do seu fim de semana. Brasil. E você, com certeza, coladinho com a gente aí, já vai mandando a sua mensagem aqui no nosso canal interativo. Aumente o volume, porque tá começando o nosso Eletro Hits. Obrigado a você que tá na internet, no site, na Alexa, seja onde for, papai. O importante é que estamos líder de audiência. Cadê as palmas, DJ? No pique total aqui, velho. Pelo amor de Deus. Vamos tocar música, né? Vamos tocar música. Daqui a pouco eu volto mandando abraços, beijos pra vocês. Ligado aqui no Eletro Hits. Daqui a pouco a rádio já manda até embora, velho. É isso. Esse cara é doido, meu Deus do céu, como contrata uma coisa dessa? E a gente vai, com certeza, vai musicando, trazendo aqui. Vou liberar já aqui nossa pista musical. Vamos, deixa o sinal verde aí, a gente vai tocar o melhor da música eletrônica pra você curtir o seu fim de semana. Vamos nessa, tá preparado? Então solta o som, DJ, bora, deixa a música entrar, vai!

aqui, só tá começando a pancada, velho. Pelo amor de Deus, hein, velho. Você tá em casa, você tá no trabalho, você tá onde? Manda aquele sinalzinho aí pra nós, sinalzinho verde. E aí a gente vai musicando aqui o seu trajeto aí, tá bom? Você tá ouvindo o melhor da música eletrônica do seu fim de semana. Você quer ouvir o seu nome aqui do nosso programa? Manda aí no nosso WhatsApp. Zap é Eletro Hits, é. Zap Eletro Hits. Manda aí a sua mensagem. É você no comando. Você pode pedir sua música eletrônica, aquela música que agita aí o seu fim de semana com a sua namorada, com o seu namorado, com a sua esposa, a sua esposa. O legal e importante é você estar ligado aqui na nossa programação. Vamos curtir mais músicas? Mais baladinha no fim de semana. Aumenta, vai!

0: maravilha, maravilha, maravilha. Rapaz, quase que não sai minha voz aqui, produção. Que é isso, hein, velho? Rapaz, a programação tá no alto, velho. Tá no alto, meu Deus. Ó, foi o seguinte, vou dar uma parada, vamos dar aquela respirada, eu volto daqui a pouquinho trazendo mais músicas eletrônicas, mais músicas, mais dance. Mandar um abraço pro meu amigo Fábio Pipo, tá na sintonia. Tudo bem, Pipo? Cadê Pipo? Tá na sintonia forte aí, né, velho? O cara do ritmo forte. Eu volto já, segura aí.
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0: Família maravilhosa, tô de volta com o nosso segundo tempo e última meia hora aqui do nosso Eletro Hits. Cadê minha trilha, produção? Cadê minha trilha? Essa aí, ó. Obrigado pelo seu carinho, obrigado pela sua audiência. Você ligado com a gente, ó, vou falar pra você, essa próxima sequência vai ser daquele jeito, hein? Vai ser daquele jeito. Deixa eu mandar um abraço pra Kátia, em Vitória da Conquista. Tá ligado aqui com a gente, Kátia, beijo pra você. A Cíntia também tá por aqui ouvindo o nosso Eletro Hit. Tá adorando aqui nossa programação, que maravilha. Então vamos nessa, sapega, DJ, bora!

Família! E aí, firmes e fortes? Você tá ouvindo aqui o nosso Eletro Hits? Ai, que pancada, DJ! Que é isso, DJ? Meu Deus do céu, deixa eu mandar um abraço pro DJ Júnior. Tá ligado com a gente lá no Rio de Janeiro. Grande fera aí também, DJ Júnior, velho. Esse cara é o cara, hein, velho. O Marcos Portes também tá aqui com a gente. O César Henrique tá ouvindo a programação. Gilson de Oliveira tá ouvindo aqui o nosso Eletro Hits. Quem mais tá por aqui ouvindo a gente aqui, ó? A Sabrina. Sabrina, beijo pra você. Obrigado pelo carinho. Obrigado pela audiência. Samuca Samento também tá por aqui ouvindo a nossa programação. Ah, deixa entrar nossa programação na sua mente. É o programa líder de audiência no horário, velho. Show da nós. Até a concorrência vai à loucura. Então vamos nessa. A música não para. Vai, meu filho.

0: fechando muito bem a edição do nosso Eletro Hits desse fim de semana. Tominha, obrigado pelo carinho, obrigado pela audiência. A gente volta a se falar no próximo fim de semana. Curta bastante o seu fim de semana. Tá chegando a próxima atração pra você, né? Sai daí, tá bom? Bem no coração de todo mundo. E até o próximo fim de semana. Fui!
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3: 11:37. 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
2: Muito bem, senhoras e senhores, está entrando no ar mais um The Music Coffee Time. As grandes emoções do passado estão de volta, de presente, pra você. É que bom então, né? A partir de agora você ouve aí as grandes emoções dos anos 70, 80, 90, até 2000 também, se for bom, a gente traz de volta. A partir de agora, tem The Music Coffee Time.

0: Você está na melhor sintonia com o nosso The Music Coffee Time. A gente vai para um break e daqui a pouco tem mais. Não sai daí.
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3: 11:52.
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0: Atenção, senhores passageiros, estamos de volta com The Music Coffee Time.
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0: Sintonia perfeita dos grandes sucessos do passado, aqui no The Mills Coffee Time. A gente volta já depois do intervalo.
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0: As grandes emoções do passado estão de volta aqui no The Music Coffee Time. Aumente o volume.
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0: com essas aí pra finalizar a edição de hoje aqui do nosso The Music Coffee Time. Obrigado pela tua sintonia, pela tua audiência. A gente se encontra na próxima edição com mais The Music Coffee Time. Se liga aqui na nossa rádio, que a gente sempre tem uma programação especial pra você. Se cuida e até a próxima edição.
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2: 12:21.
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6: E é isso, gente boa! Começando no seu rádio, seu, meu, nosso Sabadão VIP, com muita música pra você curtir aqui, ó, na melhor rádio do Brasil. O seu Sabadão é top, é completo aqui com a gente, hein? Comigo, Douglas Santos, prometendo trazer a melhor programação do seu rádio. Então faz o seguinte, já aumenta aí o volume, pois tá chegando, vem chegando, música boa pra você curtir aqui na melhor rádio do Brasil. É o Sabadão VIP no ar e já aumenta o volume, que é música boa chegando pra você.
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0: E aí, tá curtindo o Sabadão VIP? Gente, chegou aquele momento, chegou aquela hora do nosso show do intervalo e daqui a pouquinho estou de volta com muito mais pra você aqui, ó, comigo, Douglas Santos, com a melhor programação do seu rádio, que é o Sabadão VIP. Volto já!
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0: Olha aí, depois desses recados incríveis dos nossos super anunciantes, o nosso Sabadão VIP está de volta. Prazerzão, Douglas Santos por aqui, o seu locutor, trazendo aquela mistura de músicas que eu sei que você ama. 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
1: Sabadão VIP tá top demais, mas a gente precisa dar aquele break, aquela pausa rapidão. É, os nossos super apoiadores vêm chegando aí pra você com aqueles recados topíssimos de economia e muita promoção, muito preço baixo também pra você economizar. Porque assim, gente, o nosso show do intervalo é trazendo os recados dos nossos super anunciantes e eu volto já.
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2: 13 horas em ponto.
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1: E é isso, gente. Vou ficando por aqui, hein? Obrigado aí por sua audiência, por sua companhia aqui no nosso Sabadão VIP. Até a próxima edição aqui na melhor rádio do Brasil. Mesmo horário, hein? Conto com você. Obrigado. Se quiser, pode seguir a gente aí nas redes sociais. Aqui é a nossa rádio mais top do Brasil. Fique por dentro da nossa programação e das demais programações que tem a nossa emissora. Só programação top. Valeu por sua audiência. Fica com Deus e até a próxima. Próxima edição. Fui, tchau.
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3: Horas e 19 minutos.
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4: Fala aí, pessoal, um bom fim de semana. Eu sou Marcos Vinícius, a partir de agora com você, começando mais uma edição do Super Fam. E o Super Fam tem de estar especial, né? Aqui tocamos as músicas do seu artista durante uma hora e, claro, contando a história de como ele chegou até o sucesso que tem no momento. As pessoas acham que as coisas são fáceis e simples assim, mas não, viu? Essa galera rala muito pra chegar aonde está. E hoje, o nosso cantor é muito, mas muito especial. Nascido em 11 de outubro de 1968 no Rio de Janeiro, o escolhido da vez foi Jorge Vecilo. É, Jorge Vecilo que com 15 anos começou a cantar na noite carioca. E em 1989 o cara já ganhou um prêmio internacional. Seu álbum foi lançado, seu primeiro álbum foi lançado em 1993. Mas em 1999 ele chegou ao sucesso propriamente dito de vez, apesar de suas músicas do álbum de 1993 terem sido trilhas sonoras de novelas da Globo, hein? Mas em 1999 o cara lançou seu segundo álbum e essa música aqui, que vai iniciar o Super Fam, tem a participação do Djavan. Jorge Vercillo e Djavan, no especial Jorge Vercillo no Super Fam, com um final feliz.
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0: Nas minhas mãos, Jorge Vercillo. E eu falei aqui que o segundo álbum do Jorge Vercillo foi em 1999. Não, foi em 1996, tá? Inclusive, ele conseguiu o título de melhor artista pop. Demais, demais, demais, hein? Perdão o erro. Os cariocas são devidamente apaixonados por Jorge Vercillo. Tava entrevistando um esses dias pra um podcast e o cara comentou isso. Aliás, alô pessoal do Rio de Janeiro, ligado aqui no Superfã, hein? Bom, depois do intervalo tem mais Superfã especial Jorge Vercillo. Eu volto em instantes.
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0: E já estamos de volta, pessoal, nesse fim de semana absolutamente incrível no Super Fã Especial Jorge Vercillo. É, em 1999, Jorge Vercillo conquistou o país inteiro de uma forma inimaginável. Inimaginável até 2002, quando o cara lançaria a tão famosa Mona Lisa. Ah, essa música marcou a vida de muita gente e muitas garotas, hoje com 18 anos, que se chamam Mona Lisa, vieram por causa dessa música, hein? Bom, vamos conferir Mona Lisa do Jorge Vercillo, tocando só as melhores pra você, super fã especial do carioca Jorge Vercillo, nascido em 1968. Bora ouvir.

0: Que Neymar é outro grande sucesso de Jorge Vercillo, só que não na versão original do álbum lançado em 2003. Na verdade, essa é uma versão de 2006 que o Jorge Vercillo fez em um grande show no Rio de Janeiro, que tá computado e gravado para todo sempre. Depois do intervalo tem mais super fã especial Jorge Vercillo, avisa todo mundo que vai ser o último bloco, então tá especial.
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0: 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E já estamos de volta com o último bloco do Super Fã Especial Jorge Vercillo. Grande prazer estar com você. O meu nome é Marcos Vinícius. Jorge Vercillo está no nosso especial do Super Fã. Os solos de Jorge Vercillo, os falsetes, são absolutamente incríveis. Uma carreira que vale a pena ser vista, revista e revista novamente para entender como um talento deve fazer. Não é verdade? O seu filho Vinícius Vercillo também canta e o seu pai, obviamente, é um grande fã, né? Vou ouvir Linda Flor de Jorge Vercillo com Gabriel Mulac aqui. Super fã especial Jorge Vercillo, último.

linda demais. É mais uma do álbum Novo Jorge Versilo com Vitor Clay, Personagem. A nova e a velha geração unidas em um coro só. Assim estamos encerrando o Superfã especial deste fim de semana. Tem que ser especial, né? O Superfã tá finalizando, gente. Nós nos encontraremos na semana que vem. Você pode deixar a sua indicação de artista através das redes sociais da nossa rádio e também através das minhas redes sociais, arroba Marcos Vinilocutor no Facebook e arroba Marcos _ Lococal no Twitter e no Instagram. A gente se fala numa próxima. Foi bom demais estar com você. Aproveite o fim de semana e até mais.

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2: 14 horas e 14 minutos. 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
3: Vamos lá, gente. Estou chegando com você a partir de agora aqui no programa Show Bandas para mais um fim de semana. Que maravilha, hein? Que beleza. Tá começando mais uma edição Show Bandas no ar aqui pra você curtir as melhores do bailão. E é isso aí. Tô junto com você como sempre aqui na rádio, nesse horário. Claro, sempre muita energia, alegria, a melhor companhia pra você que tá em casa, tá no seu trabalho, levando a gente na carona no teu carro, no caminhão, tá no ônibus, aonde estiver. Muito obrigado, né? Por estar junto com a gente agora aqui no nosso Show Bandas, começando mais uma super edição. Tem música boa, música animada, tem a festa do Kerp. Te liga, meu, no Show Bandas, que hoje tá especial. Vou começar o programa de hoje ao som da banda Champion. Tá mais na cara que barba da volume. Vamos nessa!

O melhor fim de semana é aqui no programa Show Banda, sempre com você, com alegria, energia positiva. Que beleza, minha gente. O que você tá fazendo? Tá em casa, tá no teu trabalho, tá levando a gente na carona, no carro, do caminhão, tá no ônibus, na van, não interessa onde esteja, né? Muito obrigado pela companhia, pela preferência. Esse é o Show Bandas, fazendo parte dos melhores momentos da sua vida com a melhor playlist do bailão, coisa boa. Eita, nós já tá seguindo a gente lá nas redes sociais, vai e segue. Arroba Show Bandas e também arroba Nando Freitas Locutor. Bora fazer parte da nossa comunidade. Bora trazer mais música pra você curtir com a gente. Vou trazer o som aqui da banda Sétimo Sentido. Pra mim, você morreu, da volume. Vamos!

0: mandar beijo à dama do bailão. Você ligado com a gente aqui no nosso Show Bandas. Vou pro intervalo, daqui a pouco tem mais pra você. Não sai daí.
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0: Vamos lá, gente, de volta com você aqui no Show Bandas.
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0: as melhores bandas do bailão pra você curtir com a gente. Vamos nessa!

Natal no Sul, por trás de uma garrafa, você aqui no Show Bandas, é final de semana, que alegria, bom ter você no, na audiência, sempre aqui na rádio, hein? Que beleza, você já tá me seguindo lá no Instagram, segue lá, arroba Nando Freitas Locutor, pode participar sempre do nosso programa também, pode confirmar a tua audiência, pode me mandar mensagem no direct lá, não tem problema, pode dizer que você é ouvinte, pode falar a tua cidade, a tua região, a tua rádio que você ouve e sempre interagir com a gente também pelo nosso Instagram, arroba Nando Freitas Locutor ou também no arroba Show Bandas. Vamos trazer mais música pra você curtir com a gente, agora tem o som do Rainha Musical, vamos lá!

0: som da banda Essa, Eu e Você, tá ligado? Com a gente aqui no Show Bandas, fazendo parte das melhores bandas do Sul, gente. Como sempre aqui, as mais tocadas, as boas do bailão aqui, sempre que te levam alegria, energia positiva. Falando em energia positiva, daqui a pouco tem a festa do Kerp. Só as bandinhas, as alemãs, as germânicas, pra te fazer feliz aqui. A colonada gosta, né? O povo curte demais aí o momento do Kerp. O pessoal no interior das colônias também, um alosaço pra toda essa turma aí. E vamos trazer mais música. Vou trazer agora o som aqui da banda Brilha Som, Paixão Desenganada, Pilha Fraca, Batom Vermelho, dá volume e vamos nessa!
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0: Alexandre César, você aqui no Show Bandas. Vou pro intervalo, daqui a pouco tem mais. Não sai daí. 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
1: 15 horas e 10 minutos. 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
4: Bora, tô de volta com você aqui no Show Banda. Vamos nessa. De volta com o Corpo e Alma.

rodando a cidade Corpo e Alma, rapaz. Quando o Márcio Correia tava na banda Corpo e Alma, tava fantástico, junto com o Irani Pires, né? Que maravilha, gente. Você ligado, curtindo sempre as melhores. Esse último bloco, e a gente não toca aquelas músicas tão antigas, mas sim aquelas que marcaram época, né? E você fica aqui curtindo com a gente. O último bloco, então fica ligado na audiência aqui no programa Show Bandas. Segue a gente nas redes sociais, arroba Show Bandas, Instagram, Facebook, TikTok. Me segue também no arroba Nando Freitas Locutor. Vou trazer mais, vou trazer uma boa aqui pra você, San Marino e aquela camiseta. Vem junto aí, o final de semana tá só começando. Vamos lá!

showzão do JM, você aqui no Show Bandas, curtiu também Terceira Dimensão, faz tempo que eu te tentei, fazia tempo que não tocava aqui. Também curtiu Salada de Frutas, Porto do Som, teve Parei com Passarela, teve o Tá Bombando com São Francisco, e a gente vai finalizando mais uma edição aqui do Show Bandas, o programa que toca bailão no final de semana, gente. Muito obrigado pela oportunidade de estar sempre aqui junto com você. Tudo de bom, tô de volta no próximo final de semana com muito mais sucessos, ó. Um beijo no coração, aquele abraço pra você, obrigado pelo carinho de sempre e até a próxima, se Deus quiser. Não esquece de seguir a gente, @showbandas e no @nandofreitaslocutor. Valeu aí, fechando aqui com a última de hoje, os reis do baile. Essa noite você vai ser minha. Aquele abraço, valeu aí.

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0: 11:40.
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2: Muito bem, estamos começando mais um Top 10 do dia. Segmento Gospel, bacana demais. A partir de agora tem as 10 mais tocadas no segmento Gospel para você adorar o nosso Deus. Aumenta o som.
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da música amanheceu mais triste nesta quinta-feira, com a notícia do falecimento da icônica cantora Bonnie Tyler. Aos 75 anos, a estrela galesa, eternizada por hits como Total Eclipse of the Heart e Holding Out for a Hero, deixou um legado inconfundível na história do pop e do rock. A informação foi confirmada e rapidamente se espalhou pelas redes sociais, com fãs e celebridades prestando homenagens à artista que marcou gerações com sua voz rouca e potente. Bonnie Tyler havia sido internada em maio, passando por uma cirurgia de emergência e sendo colocada em coma induzido, mas infelizmente não resistiu. Seu talento e carisma a levaram a palcos do mundo todo, e sua partida deixa uma lacuna imensa no cenário musical. Nossos corações estão com a família e amigos de Bonnie Tyler neste momento de profundo

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3: Semana chegou, estamos aqui na sua rádio preferida e a partir de agora tem as 15 músicas mais pedidas da nossa programação, viu? Eu sou Ricardo Oliveira e tô com você e vamos agitar muito esse fim de semana com as 15 mais tocadas.

0: sua rádio. Vamos pro intervalo? Boas dicas pra você aí, já já a gente tá de volta aqui na sua rádio preferida.
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2: 16h57.
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5: São Paulo foi palco de um encontro de gigantes do pagode. Belo e o grupo Sorriso Maroto dividiram o palco do Centro de Tradições Nordestinas para a gravação de um novo projeto audiovisual. A apresentação reuniu grandes sucessos que marcaram a trajetória dos artistas, além de novidades preparadas especialmente para o projeto. O público acompanhou uma noite de muita música, emoção e a energia contagiante que consagrou Belo e Sorriso Maroto entre os grandes nomes do pagode brasileiro. Com uma produção especial e a união de dois fenômenos do gênero, a gravação deixou grande expectativa para o lançamento do projeto, que promete levar aos fãs os melhores momentos desse encontro histórico.
3: Sim.

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1: Mais tocadas, de volta aqui na programação da sua rádio preferida, as 15 melhores. Obrigado aí pela audiência, hein? Tá com o foninho espetado aí, tá ouvindo a gente, tá no seu carro, no seu trabalho, na sua casa, valeu pela sintonia. Vamos embora com as 15 mais

0: sequência bem legal, bem bacana. Vamos encerrando as 15 mais tocadas da nossa programação no seu fim de semana. Foi muito bom estar com você, ter a sua companhia nesse fim de semana bem legal, bem gostoso, viu? Obrigado aí de verdade mesmo. Até a próxima. Valeu, tchau, tchau.
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2: 17:21.
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10: E o final de semana chegou, hein? É, o final de semana chegou. O final de semana mais aguardado e esperado por muita gente. Até por você, né? Até por mim também. Nossa, final de semana é bom demais. Bora lá, gente, que este final de semana a gente vai curtir música boa aqui no nosso Pop Play. Prazerzão, Douglas Santos por aqui, como sempre, prometendo trazer pra você as melhores músicas do seu rádio. Aumenta o volume aí que o nosso Pop Play está no ar nesse finalzão de semana aqui na melhor rádio do Brasil.
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0: O Pop Play da sua segunda-feira tá top, né? Mas chegou a hora, chegou o momento do nosso break. Daqui a pouquinho eu tô de volta com muito mais.
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5: 17:46.
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5: 17:47.
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0: Pop Play. E música boa vem chegando por aqui. Pra você curtir comigo, Douglas Santos. Aumenta o volume. 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
1: É isso, gente. O meu, o seu, o nosso Pop Play vai ficando por aqui, hein? O programa mais top do seu rádio. Obrigado por sua audiência. Ficam todos na paz, na graça de Deus. E até a próxima edição do seu, do meu, do nosso Pop Play. Tchau, tchau.
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3: 18:10.
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9: Fala, rapaziada! Chegamos para mais um fim de semana para detonar aqui o seu fim de semana. Até concorrência, vai loucura. Como é que vocês estão? Tudo bem? Tudo certo? Um fim de semana na área e a gente chega junto por aqui para alegrar ainda mais o seu fim de semana, trazendo o melhor da música eletrônica para você curtir de montão. Ah, parece que hoje não tomei meu remedinho, hein? É, hoje não tomei o meu remedinho. Meu Deus do céu, que bacana te encontrar por aqui. Ó, tá começando o nosso Eletro Hits, o melhor programa eletrônico do seu rádio. Um programa que é diferencial, um programa que a família gosta, família aí que você tá em casa, no trabalho, no churrasco. Convide o Marcos Santos, hein? Pelo amor de Deus! É o programa mais eletrônico baladalado do seu fim de semana. Brasil. E você, com certeza, coladinho com a gente aí, já vai mandando a sua mensagem aqui no nosso canal interativo. Aumente o volume, porque tá começando o nosso Eletro Hits. Obrigado a você que tá na internet, no site, na Alexa, seja onde for, papai. O importante é que estamos líder de audiência. Cadê as palmas, DJ? No pique total aqui, velho. Pelo amor de Deus. Vamos tocar música, né? Vamos tocar música. Daqui a pouquinho eu volto mandando abraços, beijos pra você.

ligado aqui no Eletro Rio. Daqui a pouco a rádio já manda tu embora, velho. Esse cara é doido, esse cara é doido. Meu Deus do céu! Como contrata uma coisa dessa? E a gente vai com certeza, vai musicando, trazendo aqui. Vou liberar já aqui nossa pista musical. Vamos, deixa o sinal verde aí. A gente vai tocar o melhor da música eletrônica pra você curtir o seu fim de semana. Vamos nessa? Tá preparado? Então, solta o som, DJ. Bora! Deixa a música entrar, vai!

só tá começando a pancada, velho. Pelo amor de Deus, hein, velho. Você tá em casa, você tá no trabalho, você tá onde? Manda aquele sinalzinho aí pra nós, sinalzinho verde, e aí a gente vai musicando aqui o seu trajeto aí, tá bom? Você tá ouvindo o melhor da música eletrônica do seu fim de semana? Você quer ouvir o seu nome aqui do nosso programa? Manda aí no nosso WhatsApp, Zap, Eletro Hits, Zap Eletro Hits, manda aí a sua mensagem, é você no comando, você pode pedir a sua música eletrônica, aquela música que agita aí o seu fim de semana com a sua namorada, com o seu namorado, com a sua esposa, o legal e importante é você tá ligado aqui na nossa programação. Vamos curtir mais músicas? Mais baladinha no fim de semana, aumenta, vai!

0: Maravilha, maravilha, maravilha. Rapaz, quase que não sai minha voz aqui, produção. Que é isso, hein, velho? Rapaz, a programação tá no alto, velho. Tá no alto, meu Deus. Ó, foi o seguinte, vou dar uma parada. Vamos dar aquela respirada. Eu volto daqui a pouquinho trazendo mais músicas eletrônicas. Mais músicas, mais 10. Manda um abraço pro meu amigo Fábio Pipo. Tá na sintonia. Tudo bem, Pipo? Cadê Pipo? Tá na sintonia forte aí, né, velho? O cara do ritmo forte. Eu volto já, segura aí.
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0: Ah, família maravilhosa, tô de volta com o nosso segundo tempo e última meia hora aqui do nosso Eletro Hits. Cadê minha trilha, produção? Cadê minha trilha? Essa aí, ó. Obrigado pelo seu carinho, obrigado pela sua audiência. Você ligado com a gente, ó. Vou falar pra você, essa próxima sequência vai ser daquele jeito, hein? Vai ser daquele jeito. Deixa eu mandar um abraço pra Kátia, em Vitória da Conquista. Tá ligado aqui com a gente. Kátia, beijo pra você. A Cíntia também tá por aqui ouvindo o nosso Eletro Hits. Tá adorando aqui nossa programação. Que maravilha. Então vamos nessa. Sapega, DJ. Bora! Ah!

Família! E aí, firmes e fortes? Você tá ouvindo aqui o nosso Eletro Hits? Ai, que pancada, DJ! Que é isso, DJ? Meu Deus do céu, deixa eu mandar um abraço pro DJ Júnior. Tá ligado com a gente lá no Rio de Janeiro. Grande fera aí também, DJ Júnior, velho. Esse cara é o cara, hein, velho. O Marcos Portes também tá aqui com a gente, o César Henrique tá ouvindo a programação, Gilson de Oliveira tá ouvindo aqui o nosso Eletro Hits. Quem mais tá por aqui ouvindo a gente aqui, ó? A Sabrina, beijo pra você, obrigado pelo carinho, obrigado pela audiência. Samuca Samento também tá por aqui ouvindo a nossa programação. Ah, deixa entrar nossa programação na sua mente, é o programa líder de audiência no horário, véi, só da nós. Até a concorrência vai à loucura. Então vamos nessa, a música não para, vai meu filho.

0: fechando muito bem a edição do nosso Eletro Hits desse fim de semana. Tominha, obrigado pelo carinho, obrigado pela audiência. A gente volta a se falar no próximo fim de semana. Curta bastante o seu fim de semana. Tá chegando aí a próxima atração pra você. Não sai daí, tá bom? Beijo no coração de todo mundo. E até o próximo fim de semana. Fui!
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3: 19h07. 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

0: Você está na melhor sintonia com o nosso The Music Coffee Time. A gente vai para um break e daqui a pouco tem mais. Não sai daí.
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3: 19:21.
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0: Atenção, senhores passageiros, estamos de volta com The Music Coffee Time.
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0: Sintonia perfeita dos grandes sucessos do passado, aqui no The Mills Coffee Time. A gente volta já depois do intervalo.
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0: As grandes emoções do passado estão de volta aqui no The Music Coffee Time. Aumente o volume.
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0: E com essas aí pra finalizar a edição de hoje aqui do nosso The Music Coffee Time, obrigado pela tua sintonia, pela tua audiência. A gente se encontra na próxima edição com mais The Music Coffee Time. Se liga aqui na nossa rádio, que a gente sempre tem uma programação especial pra você. Se cuida e até a próxima edição.
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2: 19h50.
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6: E é isso, gente boa! Começando no seu rádio, seu, meu, nosso Sabadão VIP, com muita música pra você curtir aqui, ó, na melhor rádio do Brasil. O seu Sabadão é top, é completo aqui com a gente, hein? Comigo, Douglas Santos, prometendo trazer a melhor programação do seu rádio. Então faz o seguinte, já aumenta aí o volume, pois tá chegando, vem chegando, música boa pra você curtir aqui na melhor rádio do Brasil. É o Sabadão VIP no ar e já aumenta o volume, que é música boa chegando pra você.
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0: E aí, tá curtindo o Sabadão VIP? Gente, chegou aquele momento, chegou aquela hora do nosso show do intervalo e daqui a pouquinho estou de volta com muito mais pra você aqui, ó, comigo, Douglas Santos, com a melhor programação do seu rádio, que é o Sabadão VIP. Volto já!
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1: Sabadão VIP tá top demais, mas a gente precisa dar aquele break, aquela pausa rapidão. 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
2: 20 horas e 30 minutos.
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1: 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Prazerzão, Douglas Santos por aqui, o seu locutor, trazendo aquela mistura de músicas que eu sei que você ama. 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
1: E é isso, gente. Vou ficando por aqui, hein? Obrigado aí por sua audiência, por sua companhia aqui no nosso Sabadão VIP. Até a próxima edição aqui na melhor rádio do Brasil. Mesmo horário, hein? Conto com você. Obrigado. Se quiser, pode seguir a gente aí nas redes sociais. Aqui é a nossa rádio mais top do Brasil. E fique por dentro da nossa programação e das demais programações que tem a nossa emissora. Só programação top. Valeu por sua audiência. Fica com Deus e até a próxima. Próxima edição. Fui, tchau.
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3: Horas e 48 minutos.
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4: Fala aí, pessoal, um bom fim de semana. Eu sou Marcos Vinícius, a partir de agora com você, começando mais uma edição do Super Fam. E o Super Fam tem de estar especial, né? Aqui tocamos as músicas do seu artista durante uma hora e, claro, contando a história de como ele chegou até o sucesso que tem no momento. As pessoas acham que as coisas são fáceis e simples assim, mas não, viu? Essa galera rala muito pra chegar aonde está. E hoje, o nosso cantor é muito, mas muito especial. Nascido em 11 de outubro de 1968 no Rio de Janeiro, o escolhido da vez foi Jorge Vecilo. É, Jorge Vecilo que com 15 anos começou a cantar na noite carioca. E em 1989 o cara já ganhou um prêmio internacional. Seu álbum foi lançado, seu primeiro álbum foi lançado em 1993. Mas em 1999 ele chegou ao sucesso propriamente dito de vez, apesar de suas músicas do álbum de 1993 terem sido trilhas sonoras de novelas da Globo, hein? Mas em 1999 o cara lançou seu segundo álbum e essa música aqui, que vai iniciar o Super Fam, tem a participação do Djavan. Jorge Vercillo e Djavan no especial Jorge Vercillo no Super Fam com um final feliz.
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